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1: 9:31.
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0: 10:31.
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0: Eita! 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
1: Existe uma teoria que se chama 90-10, onde uma pessoa tem 90% daquilo que você procura em alguém, só que você foca naqueles 10% que falta. Aí você sai pra rua, se aventura, e realmente você encontra aqueles 10%, mas não se deu conta que perdeu os 90%.

0: 11-2.
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15: Todo mundo tem uma lembrança boa, né?

0: 11:32.
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0: de Uberlândia! Faz barulho aí, Uberlândia, que eu quero ouvir!
1: Que coisa linda, galera!
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0: meia-noite e três.
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0: Meia-noite e 30.
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0: 91.
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0: gente usa cama só pra se usar. 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
1: mas eu gosto assim.
2: Uma salva de palmas, Mari Fernandes.
0: Obrigado, gente.

0: 1h31.
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0: 2 e 3.
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0: 12:31.
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0: 3 e 2.
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1: 4:32.
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2: 5 e 2.
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1: 5 horas e 30 minutos.
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0: 6 e 2.
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0: Alô, meus amigos, estamos iniciando mais um programa Amigos do Teodoro e Sampaio. Para todos vocês, um abraço do Teodoro, abração do Sampaio, que Deus e Nossa Senhora Aparecida proteja todos vocês, meus amigos. Marcelo,
1: tudo bem? Tudo bem?
0: Bom.
1: Tá num pretão hoje, hein?
0: Hoje. Hoje eu tô.
1: Só porque tá calor.
0: É. Hoje eu tô vestido de Angus.
1: Estamos iniciando mais um Amigos do Teodoro e Sampaio. Você que curte o nosso programa, muito obrigado pelo carinho, obrigado pela sua grande audiência. 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
1: É Amigos do Teodoro e Sampaio. E hoje um programa pra lá de especial. Eu quero aqui aproveitar a presença dos meninos aqui. Eu quero dar um testemunho aqui. Eu queria trazer muito esses meninos pro programa e devido à agenda deles, não dava certo, enfim. Aí um belo dia eu tô lá em casa, me chama o WhatsApp e, olha, os meninos vão estar aí na região e tal e coisa. Eu falei, isso é coisa de Deus, só pode ser. E trazer esses meninos ao qual eu sou muito fã e a gente que gosta da verdadeira música, da música bem tocada, bem cantada, da música do coração, da música da afinação, da coisa bem feita, a gente tá muito contente em receber os Altaneiros!
2: Ô, Marcelo, que honra!
3: Obrigado, Marcelo!
1: Tudo bem, Zunino?
3: Ô, beleza!
1: Rapaz, que sonho ter vocês aqui, viu?
4: É nós que estávamos ansiosos para vir no seu programa.
3: Mas satisfação imensa.
1: A ideia quando falou, eles vão aí. Eu falei, peraí, que eu acho que eu tô sonhando. Pera lá.
3: Satisfação, obrigado, Marcelo. Obrigado pelo carinho.
1: Obrigado por vocês terem aceito o nosso convite. E já dizer de antemão que a gente é fã do trabalho de vocês, da qualidade musical de vocês. E todo lugar que eu sei que vocês passam, eu
4: absoluto, né?
3: Obrigado, meu irmão. Bondade sua.
4: Deus abençoe.
1: E tô sabendo que vocês estão mais de semana na estrada,
4: rapaz,
1: né?
4: Rapaz, mais semana. Só essa semana aí já foi quase 4 mil quilômetros.
1: Tá rodado. Doido, moço.
3: Só na correria.
4: De madrugada, a gente tá até um pouco baqueado, né? Magro a gente não ficou. Você viu, então o sofrimento não foi demais.
3: Não foi demais, né?
1: Mas vocês tiveram em Canoinhas?
4: Canoinhas. Tivemos lá no celeiro Yellowstone, do nosso amigo Rodrigo Roscan. E da Elaine, foi bom demais.
1: Foi bom demais?
4: Bom demais.
1: Deus do livre. Rapaz, eu vi um vídeo de vocês cantando numa festa dos Menotti.
4: Ah, com certeza.
3: Foi, semana passada, né? Semana passada, né?
4: O César e o Fabiano são grandes amigos nossos e nós temos a alegria de ter amizade com o terceiro irmão, que é o Fábio.
1: O Fábio
4: Lacerda.
1: Fábio.
4: Então, a filha do Fábio fez 15 anos e eles gostam do trabalho dos altaneiros, nos convidaram a estar lá e nós somos de muito bom grado.
1: Vamos apresentar aqui desse do meu lado direito aqui.
5: O Charles.
1: Charles. O Charles já esteve em Londrina, né, Charles? No festival de música.
5: Exatamente.
1: Há um tempo atrás.
5: Um tempo atrás. Eu tinha 16 anos, eu vim aqui. E eu agora, com os altaneiros, é uma alegria tremenda estar aqui no seu programa.
1: Obrigado. Vinícius.
4: Isso. Henrique.
1: Aqui, o povo fala que são irmãos, mas não é, né?
4: Parece demais, né?
6: Que gordo é tudo igual.
3: Parece. Igualzinho.
1: Que o... Aqui o Murilo.
3: E o Enzo.
1: E o Enzo. Enzo, o Murilo, o Charles e o Vinícius, os altaneiros, esses meninos que têm um talento maravilhoso. Mas a conversa tá muito boa, mas o povo quer ouvir vocês cantar, né?
4: Vamos cantar.
1: Vocês vão cantar para nós.
4: Vamos cantar um bolero.
1: Aquele primeiro bolero do sertanejo que você tava contando aí.
4: Primeiro bolero a ser gravado na música sertaneja. Já há quase
5: 67 anos.
4: 67 anos.
3: É tempo demais, ixi, Maria.
1: É muito tempo.
4: E aí nós tivemos a alegria de regravar nosso primeiro DVD, esse bolero.
1: É.
4: Então a gente vem cantando de lá pra cá e o pessoal tem gostado.
1: Quem gravou foi o Palmeiras Biá. Primeira gravação.
4: Aí depois veio Pedro Bento, Zé da Estrada, Milionário e José Ribe.
1: Um monte de gente regravou.
4: Tantos outros,
6: até né? Até o Ney Mato Grosso gravou.
1: Ah, né, amor? Olha só que coisa boa.
4: Até pessoas fora do gênero.
1: É que o seu Odair, o seu Odair que você estava ali conversando ali, seu Odair falou assim, música boa não tem tempo.
4: Não tem tempo.
1: Ela permanece.
4: Ela permanece, não adianta.
3: Certeza.
1: Vamos fazer então?
4: Vamos lá, boneca cobiçada.

0: Eita, coisa bonita demais, Minhoca. Eu cantar perto de uns homens desses aqui, a gente passa até vergonha,
1: hein? É isso,
0: tá,
1: Marcelo.
0: Doido. Mas eu vou pedir licença pra vocês, vou cantar uma moda aqui no programa.
2: Toda licença.
3: Sinta-se em casa, tá?
0: Então tá bom. Marcelo Teodoro Baixaguia, que é uma moda muito boa.

0: Programa Amigos do Teodoro e Sampaio. Vamos para um rápido intervalo comercial e a gente volta já.
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2: 6h33.
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0: Essa é de, vocês?
1: Essa composição é uma composição minha comigo mesmo.
0: Ah, é letra sua, caligrafia sua também.
1: Exatamente. Certo. Eu escrevi no ano 2019, numa pescaria que eu fiz numa cidade chamada Dois Irmãos do Buriti, no rio Aquidauana.
0: Você gosta de pescar?
1: Eu adoro pescar.
0: Ei, rapaz, nós temos que arrumar um trem. Nós temos que arrumar um jeito de levar você na pescaria da Violada.
2: Quando eu não tô pescando, eu tô cantando.
0: Então...
2: Quando não tá pescando e cantando, tá mentindo.
1: Ó, vamos fazer uma pescaria junto, vamos marcar.
0: Vamos, vamos marcar. Porque todo ano o pessoal da Violada faz a pescaria junto e é aquele fervo, é cantoria e pescaria.
1: Considera que nós pescaria. Já somos da Violada.
0: Então aí, ó, já tá marcado, ó, o pessoal da Violada aí, ó, vamos levar os altaneiros, o pessoal lá pra pescar com nós aí, e contar mentira com nós também, viu?
3: E aí nós gravamos essa canção, viu, Marcelo? No nosso primeiro disco, né? Primeiro trabalho dos altaneiros.
0: Desde quando é a formação de vocês? É?
3: Olha, a nossa formação, ela existe desde 2021, né? 2022?
4: Nessa formação desde 2024, né?
3: A primeira formação
4: Primeira formação desde 2022.
3: É, que era um trio.
4: Começo de 2022. Né?
0: Trio, quem que era o trio?
3: É, era o Enzo, eu e o Rafael.
0: Tá.
3: Né? Um colega nosso. Mas aí, como tudo é escrito pelas mãos de Deus, né? Deus colocou o Charles e o Murilo na nossa vida. E aí os altaneiros, graças a Deus, vêm trabalhando bastante.
0: Rapaz, eu fico muito contente em ver os meninos novos que nem vocês aí nessa pegada da música, né? E o quanto vocês estão sendo reconhecidos, né? Esses dias mesmo agora, o Leandro Voz fez uma matéria, chegou até a se emocionar lá com vocês e falando da qualidade musical de vocês, né? Então... É impressionante o quão vocês têm alavancado aí a carreira de vocês, pelo talento de vocês, é lógico, né?
1: Muito obrigado, irmão. Por isso, eu sempre dizer uma coisa nos nossos shows, tá o seguinte. Se eu sou um consumidor de coisas boas, eu devo oferecer aos outros coisas boas também. Eu nunca vou somar veneno nem oferecer veneno. Uhum. Né? Então a gente canta o que a gente gosta, o que a gente vê. Essa é a nossa mensagem e graças a Deus tem dado certo. Tem um público esperando aí da música boa e nós estamos
0: exatamente, indo lá pra entregar. Exatamente, é isso aí. Legal, né? A música é uma coisa que tem uma essência, mexe com a gente, né?
1: Com certeza.
0: É o emocional, né?
1: E tem

0: Uma questão do afeto também, né? Da memória afetiva, né?
1: Exato.
0: De todo mundo que a gente lembra, por exemplo, você, filho de um grande baluarte, você também é um pilar do nosso cancioneiro raiz. Então a música é isso, né? Essas coisas que vai envolvendo esse grande emaranhado de lembrança.
1: E vocês gravaram quantos DVD?
0: Estamos três
1: Três
0: DVDs.
1: DVDs gravados.
0: Dois só nossos e um em parceria com o nosso amigo Paulinho do Santo Fole.
1: Ah,
0: No, é, nós
1: Paulinho!
0: gravamos no Pantanal, chama
1: É
0: Pra
1: mesmo?
0: Ouvir no Pantanal.
1: Que
0: Mas
1: legal, cara.
0: pensa num trem
1: É
0: ajeitado,
1: muito
0: rapaz,
1: legal.
0: que ficou, viu?
1: E um abraço pro
0: Gravamos
1: Paulinho.
2: na pescaria, ó. Vamos gravar o do amigo da violada, vamos gravar mais um lá no Pantanal.
1: Vamos gravar da violada. Vamos
2: Vamos
1: ajeitar
2: gravar o
1: isso
2: da
1: aí.
2: violada.
1: Os altaneiros e os violadeiros juntos. Tá
2: Oh, vai ser
1: doido,
2: bom
1: moço.
2: demais.
1: Agora vamos então curtir uma música do DVD de vocês.
0: Vamos sim. Essa canção aqui é do nosso grande amigo Zé do Ouro, junto com Marco Silva Ribeiro, chama Garrafa Vazia.
1: Eita, moda boa. Baixa a goia, camada muito boa. Os altaneiros.

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1: Os caras nem ensaiou, velho.
2: É que eu tenho as contagens.
1: É um olho pro outro e já... O cara nem
2: toda
1: sai,
2: vez
1: que
2: vai gravar vídeo, cara, nós temos as contagens. Daí no vídeo, normalmente, nós conta no dedo, né?
1: É. É quanto?
2: Tamo de volta, nós contamos... O último, geralmente, é muda. Um, dois... Tamo de volta, conta na cabeça.
1: Pessoal, quer tomar água aí, olha. Aqui é tudo à vontade. O programa do Teodoro Sampaio é assim, 20 anos, mais 21 anos no ar. É ano, hein? E tamo aqui na luta. É,
2: 20 anos do programa?
1: 21 anos. Vai fazer 22.
2: Caraca, já. Hein,
1: é.
2: Não é mais velho que eu tenho 20. Ximaria, tempo, hein?
1: É.
2: Eu nasci e já tava...
1: E a gente fica muito contente quando a gente traz os amigos, embora a gente não se conhecia, né, Vinícius?
3: Não, eu não conhecia.
1: A gente acabou trocando um zap-zap lá, e os meninos chegaram aqui, já ajeitamos tudo os trem. E já ajeitamos outros amigos para eles gravar também. Um abraço, um beijo pro Havaí, pro Siqueira Martins, nossos amigos, que também são grandes divulgadores da música sertaneja. E vão estar passar por lá também. E nos nossos programas de rádio, enfim. Isso para nós é um prazer receber vocês aqui mais uma
3: vez. Prazer é todo nosso. Muito obrigado por tudo que você fez por nós. Correu atrás de outros programas também. É, nos aceitou no seu programa, então isso é muito importante pra gente.
1: É, eles deixaram dormir no sanfoneiro e o baixista?
3: O sanfoneiro e o baixista estão lá no pé.
1: Eles estão descansando.
3: Estão descansando.
1: Descansando
3: a voz.
1: É, descansando a voz deles, porque eles cantaram demais.
3: Não, e eles cansam demais também, porque o Cleice, o quê? Que além de músicos, eles são bailarinos também.
1: É, eles dançam também.
3: É, eles dançam durante o nosso show. Então eles cansam bastante.
1: Vamos cantar mais uma?
3: Vamos cantar.
1: O que vocês vão cantar pra nós agora?
3: Vamos cantar agora?
2: Vou cantar a Mercedita, que a gente
3: vamos, um grande
2: também.
3: Clássico da música sertaneja.
1: Isso, vamos lá.

0: Ah, pai, que versão bonita, hein? Quatro Vozes, Mercedita. Essa também é famosa.
1: É um clássico do Ramon Sisto Rios, né? Na verdade, eu falei que é um clássico da música sertaneja, mas não é essa música. Claro. Foi...
2: Desde antes, né?
3: É um clássico latino-americano mesmo.
1: Fora, né? Um clássico latino-americano, né?
0: Aí ela caiu no colo do sertanejo.
1: Com certeza.
0: Teve
1: um monte de Amaraíba.
0: Tivemos várias interpretações aí.
2: É o Chamamé Argentino.
0: É uma música que também perpetua, né?
1: A versão do próprio Belmonte, né?
0: Essa é a versão do próprio. É um abração para os... Estiveram aqui no nosso programa recentemente também, o Belmonte Amaraí.
1: Exatamente.
0: O Francis, que é o
1: um abração para os, né, nossos ídolos. Aquele lá só tem coração bom, viu? Não fala mal de ninguém.
0: É um abração para eles. Lá tiveram aqui com a gente também. Encantaram a gente também, tiveram na violada. Rapaz do céu, foi uma festa. Assim como vocês também aqui estão sendo aqui com a gente, viu?
1: Obrigado, meu irmão.
0: Ó, vamos falar o contato dos altaneiros, né? Tem rede social, sei que tem, né?
1: Vamos sim.
0: Mas o importante é o show, né? Fazer show.
1: A nossa produtora é a Nardelli Romano, eu não lembro o número dela de cabeça, mas se você quiser teclar aqui na frente aqui, depois de
0: passar o número dela. Vamos colocar, já tá aparecendo para você telefone, o WhatsApp.
1: As redes sociais é Os Altaneiros.
2: Qualquer lugar pode pesquisar Os Altaneiros que aparece.
1: Quem quiser ouvir os nossos discos, DVDs, é só pesquisar que tem tudo lá no YouTube.
4: Bora que vocês veem quatro gordos lá na capa, é dois.
2: Quatro gordinhos bonitinhos.
0: Quatro fofinhos. Viu? E os projetos aqui do Mais Pra Frente, como é que tá?
1: Rapaz, nós estamos com um DVD engatilhado com o nosso grande mestre, amigo, produtor Orlando Barão.
0: Orlando Barão.
1: Né? Nós estamos esperando só assim a cartada final pra gente produzir.
0: É, o Orlandinho tá me devendo uma visita, você sabe, pois, né?
1: É, eu falei pra ele hoje cedo, ele falou que vai encontrar com a gente por aqui.
0: Eu sou que nem Tomé, eu só acredito vendo esse que você vai. Já me deu os par de canha, viu?
1: É igual bagre de primeira enchente, né?
0: Orlandinho, um beijo pra você.
1: Beijo, Orlando Barão.
0: É, então vai ser com Orlando?
1: Pois é, vai ser com Orlando, né?
0: É, que legal.
1: Então, assim, a gente.
2: O primeiro DVD também foi produzido com
1: ele.
2: É,
1: o primeiro DVD vai ser. Já foi produzido com ele, e esse agora vai ser produzido
0: também. Então, eu vi nas redes sociais dele lá, ele andando com vocês pra cima e pra baixo lá, e fazendo uns arranjos e tal, e é no DVD, então, nesse DVD.
1: Exatamente.
0: É, então, um abraço pro Orlando Barão, vamos ver se ele hoje vai estar com nós mesmo.
1: Ah, com a graça de Deus. Rezemos.
0: Oremos. Manda um abraço pro Tatu, que é o dono aqui desse local maravilhoso que a gente sempre grava aqui, o Johnny, que sempre nos cuida aqui do local. Abração pro Tatu. E
1: tá tudo legal.
0: Tá tudo legal. Tatu, um abraço pra você.
1: Tá tudo bem.
0: Tá tudo bem, é isso aí. O que vocês vão cantar agora pra nós?
1: Vamos cantar uma canção agora, música paraguaia também.
0: Paraguaia?
1: É uma composição do Demetrio.
0: Deixa eu só perguntar, que vocês falam, cantam muito... como é que fala? Samamé,
1: Chamamé,
0: qual que é a influência de vocês nisso aí? Mas por quê? Porque é muito mais o que vocês gostam, o que vocês ouviam. Qual que é a influência musical disso aí?
1: Nós crescemos ouvindo os grandes conjuntos paraguaios, né? Os grandes conjuntos argentinos, e também nós temos uma raiz muito forte com o Mato Grosso do Sul. Né? Eu morei no Mato Grosso do Sul durante alguns anos. E nós temos muitos amigos de lá, os chamamezeiros, assim, fantásticos.
2: Os bailes dos chamamé,
1: né? E também de escutar, né? Nós somos muito fãs de Belmonte Amaraí, Milionário Zé Rico, dentre tantos outros. Então, essa influência a gente vem pegando de lá.
4: Essas músicas mexicanas tem muito essa distribuição vocal.
0: É, tem muito. E vocês são da mesma cidade? Nascidos na mesma cidade ou não?
5: Não,
0: vocês...
5: eu e Murilo, sim. Somos de Franca.
0: São de Franca.
1: É. Você? O Enzo é nascido em Mogi das Cruzes.
0: Sim.
1: E eu sou nascido em Mogi Mirim.
0: Mogi Mirim.
1: É.

0: Mogi,
1: Mogi, Franca.
2: É. Só nasci lá, com 3 dias de nascido, Deus pai já levou embora.
3: É, é. Eu também, eu só nasci em Mogi, mas morei em Biriti por metade da minha vida.
2: Eu só dei o primeiro berro lá em Mogi, Mogi-Niri.
1: Então qual que é a música paraguaia que vocês vão cantar aí?
2: Vamos cantar a composição Demetrio Ortiz e da Zulema de Birkin, o guarani que a gente é apaixonado.
3: Regravando também.
2: Recuerdos de Ipacaraí.

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0: Marcos Altaneiro!
1: Marcos Altaneiro!
0: Bom, hein, ó, receber vocês aqui. Aí, além de cantar, toca muito.
1: Ah, os meninos aí são feras demais, cara.
0: Tá doido, rapaz.
1: Todo mundo aí é.
0: Mas o pessoal fez aula, esse pessoal aí, ou só no ouvido aprendeu?
2: Como os meninos fizeram curso, né? O Projeto Guri lá do começo, né?
0: Desde o Projeto Guri, você tinha falado pra mim, né? Do Projeto Guri.
3: Eu e ele fizendo.
0: É? Que legal, isso é.
2: Eu só com o meu avô ensinando.
0: É, ensinando? É. E foi pegando, foi treinando?
2: Foi indo, desde os 4 anos de idade. É.
0: E o avô ensinava mais o quê? Mais essa pegada aí? Não, ou você ensinava de
2: tocar
0: tudo?
2: Guitarra, né? Daí ensinava guitarra, rock and roll, né? Daí ensinava as notas, tocava uns rock, né?
0: Ah, daí e do rock tocava, você veio pro...
2: Né? De ficar influência meu pai. Meu pai sempre gostou muito de sertanejo. Hoje em dia meu avô roqueiro, ele adora também sertanejo.
0: Ah, que legal. Tá vendo como é que a música vai levando, né? Encaminhando, né?
3: Vai caminhando.
0: Exatamente. Coisa boa. Coisa de Deus, né?
3: Com certeza.
0: É, isso aí. Vamos falar os altaneiros no Instagram, as redes sociais todas aí, pra vocês conhecerem mais ainda o trabalho deles e também pra contratar o show lá com a Nardelli, né?
3: Com certeza.
2: Chama a Nardelli lá.
0: Chama a Nardelli lá pra contratar o show dos meninos. Vocês vão levar um baita show. Eu tô que boca aberta vendo eles cantar aqui pra nós aqui. E isso que eles estão cansados de viagem, né? Tão baqueadão, mas estão aqui firme fazendo aqui o programa com a gente, né?
3: Não frouxemos.
0: E outra, é Arueira os meninos. O menino é Arueira. Chama nos tentos, eles estão ali no...
3: Mas tá tossindo.
0: Bom, quero mandar um abraço lá pro Arthur, lá do Princetel, né? Tomar um café da manhã com ele lá hoje.
2: Boa, rapaz. Ei,
3: Arthur, bom, café legal aí. Peça no hotel, nota
0: dele. Um abraço pro Arthur lá, todo o pessoal lá. Isso, um abraço pra todo o pessoal lá que recepciona nossos amigos aqui toda vez que vem pra gravar o nosso programa, né? Você tava falando que agora vocês estão com... Mais um trabalho aí que vocês estão querendo lançar, fazer um DVD, né? Já separaram o repertório? Como é que tá aí o andamento?
1: Estamos separando.
0: Como é que funciona vocês separar o repertório? Porque assim, vocês já gravaram 3, né?
1: Já.
0: Aí já cantaram tudo o que queria cantar, né? Ou não?
1: Não.
0: Tem ainda muita moda ainda?
1: Muita música.
0: Tem muita moda ainda?
1: Ainda, meu irmão. A nossa seleção é assim. Primeiro a gente pega a música, né? Cada um fala aí uma música que gosta, que quer. Aí a gente vai... Pra audição daquela música pra ver se dá certo pras quatro vozes, né? Porque tudo dá. Tudo dá. Se a gente cantar parabéns pra você, dá pra pôr as quatro vozes. Só que o que que acontece?
2: Você fica bom
1: e diferente. Não fica bom. Né? Tem coisa que você ouve e fala assim, nossa, essa música nasceu, dá pra pôr voz aqui. Então aí a gente põe. Então é assim a nossa seleção de repertório, né? Nós temos o Charles que escreve todas as vozes, né? Que passa as vozes pra gente e vice-versa a gente conversa. Dá a nossa opinião a respeito das vozes. Então é assim que a gente seleciona o nosso repertório.
0: Ah, e tem algumas já que tá pré-selecionada aí ou não?
1: Ah, tem algumas.
0: É?
1: Tem algumas, inéditas.
0: Bem surpresa. Tem, algumas... tem inédita também?
1: Tem, né? Tem inclusive composição do Paulinho do Sopfoli.
0: Ah, é? Tem alguma de vocês, não?
1: Tem música nossa também.
0: Pois também.
1: Escreveu uma música que chama Força do Hábito.
0: Força do
1: Hábito. Vai entrar, é um goleirão também. Muito legal. Então a gente tem algumas canções.
0: É. Vocês têm alguma preferência mais assim de estilo ou não? Tipo bolero, chamamé? Ou é tudo mais ali pau a pau a pau?
4: Aí, eu acho que falar um estilo, assim, a gente se fechar numa coisa só é muito difícil, porque a gente canta muita coisa, ouve muita
2: canta
4: coisa.
2: Canta de tudo,
4: cada
2: né?
4: Cada um tem o que gosta mais dele.
1: Nosso primeiro disco tem 13 ou 14 faixas. Cada música é um hit.
0: Ah, é?
1: A gente quis fazer assim, né? Os nossos 3 primeiros discos são todas músicas inéditas. Então, enquanto o pessoal tá vindo para um lado, a gente tá vindo pro outro.
0: Legal. Vamos trazer mais uma do DVD, é isso?
1: Vamos. Essa canção agora chama Xalane Xalaneiro, uma composição nossa também, que nós gravamos o nosso segundo disco e regravamos o nosso primeiro DVD.
2: Exatamente.
0: Então vamos curtir aí os altaneiros, amigos do Teodoro.

0: obrigado.
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2: Ei, amigos do Teodoro e Sampaio, você que curte. E hoje a gente tá muito feliz porque a gente tá recebendo os meninos aqui. Já queremos agradecer. Queremos mandar um beijo pra Nardelli e toda a produção que nos entrou em contato com a gente. A gente tava aí num namoro pra trazer os meninos aqui. Deu certo, graças a Deus. E a gente fica muito contente de receber tanto talento no nosso programa. Programa que tem tantos anos, mas que sempre passam aqui amigos, queridos. E a gente não nos conhecia, a gente não se conhecia pessoalmente, mas já criamos aqui um elo de amizade muito grande com esses meninos, pelo talento, pelo carisma, pela simpatia, humildade deles aqui. E acima de tudo, trazer esse projeto uma concepção diferente, né, do que está se mostrando hoje no mercado fonográfico, né, essa coisa da essência da música, né, de fazer a música com amor, com paixão, aquilo que gosta de cantar, aquilo que o talento que quer mostrar, né? Então, parabéns a vocês.
3: Obrigado.
2: Muito obrigado. Me sinto honrado.
4: Obrigado, aqui. Prazer é nosso. Obrigado.
2: E Deus continue abençoando vocês aí nas estradas, né? Que livre de todo mal, de todo perigo.
3: Também,
2: Deus acompanhe vocês onde quer que você esteja aí, levando a música, essa bandeira da música, né? É, encantando as pessoas assim como nos encantou aqui. Que Deus ilumine cada dia mais.
3: Obrigado.
2: E, ó, sigam lá nas redes sociais, os altaneiros, vocês vão ver. Cada dia eles têm um negócio diferente deles lá, parece que é coisa do outro mundo.
3: Persegue nós,
2: né? É isso aí. E agradecer de coração mesmo, viu?
5: Obrigado, Marcelo.
3: Obrigado de coração.
5: É uma honra ter a sua amizade, viu? E a partir de agora nós vamos nos encontrar muito mais
2: vezes. Se Deus quiser. Um abraço a todos vocês. Obrigado. O menino do esse, quantos anos tem esse violão?
3: Esse violão aqui tem...
4: Desde 72?
2: 72.
3: 72.
2: 54 anos.
3: 54 anos.
4: É tempo, hein?
2: É, vai tempinho. Obrigado,
5: Marcelo.
2: Deus abençoe vocês. Foi um prazer receber vocês aqui. E eu vou despedindo de vocês, agradecendo. E pedir licença para cantar mais uma moda aí, pode ser?
5: À vontade, meu irmão. Então, sinta-se em casa.
2: Marcelo Teodoro para vocês. Baixa a goia, que a moda é muito boa.

0: Agora aqui no Amigos do Teodoro e Sampaio, hora do intervalinho. Mas não saia daí, porque tem muita coisa boa pra você aqui. Baixa a goia que a moda é muito boa. Vamos pro intervalo.
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0: Iguatu.
1: É, diz que lá pro lado do Mato Grosso tá uma seca braba, né? Aí não é no fundo da grota, é no raso da grota.
0: Não. Toda vez que eu escuto essa música de sanfona do Waitaka, e eu lembro de um alemão que estava vestido de gaúcho uma vez, lembra dele? Cantou lá naquele lançamento que nós fizemos lá. Que até levou um canto de 25 mil daquele careca.
1: Tô sabendo, tô lembrando.
0: Então. Nunca mais.
1: É, mas depois de um canto desse também, como é que vai aparecer, né?
0: Eu lembro. O alemão entrou lá cantando dessa vermelha. Eu precisava daquele tape, viu?
1: É, né?
0: É.
1: Mas onde que nós vamos achar isso agora?
0: Eu acho que foi filmado aquilo lá.
1: Não sei não, hein?
0: É.
1: Será?
0: Seu Nicolas, gaúcho.
1: Tava de bombacha.
0: Tava.
1: Bombacha, bota.
0: E outra coisa, ele é um gaúcho mala, porque ele tinha o lenço do Internacional e do Grêmio.
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0: Uma vez eu cheguei no circo e nem tinha pouca gente na frente. Eu falei pro cara assim, mas escuta, já é 10 horas, o povo não vem? Ele falou, eles vêm tarde, que tem dia que eles nem vêm.
1: Vamos trazer os irmãos Altair e Alexandre para cantar para vocês aí.
0: Segura!

0: violão, mano. Gaita boa. Estamos de volta com amigos do Teodoro Sampaio para todos vocês. Mais uma vez agradecemos a dona de casa, que gosta muito, está gostando do nosso café, Teodoro Sampaio. E vamos lembrar os pontos de venda, né, Marcelo?
1: Londrina,
0: a rede de supermercado Santarém, Super Golf, lá em Cambé.
1: Miliose.
0: São 10 ou 12 lojas que tem lá em Cambé. Juliana, os dois em Rolândia. E também o 88 em Londrina foi o primeiro a dar o pontapé inicial para a venda do nosso café.
1: E tá vendendo bem, graças a Deus.
0: Ô, bom demais.
1: Dona de casa já aderiu ao café Teodoro Sampaio.
0: E as donas de casa tá vindo no programa para falar, né? Isso é muito importante. Nosso abraço mais uma vez para as donas de casa. Muito obrigado pelo carinho.
1: Um abraço para todo o pessoal que tá dona de casa, que tá comprando o café Teodoro Sampaio. O pessoal também dos escritórios, porque no escritório vai muito café, né? Pessoal do comércio que faz o cafezinho para os clientes. Pessoal, todo mundo comprando o café Teodoro Sampaio, porque ele rende muito mais, é puro e verdadeiro e tem aquele sabor maravilhoso do café, que é o café do Brasil.
0: Eu falei rede de supermercado, quando o nordestino falou, eu tenho uma rede, tá cheio de café de vocês.
1: Vamos trazer a Pérola pra cantar pra vocês aí.
0: Sigo!

0: Estamos de volta com Amigos do Teodoro e Sampaio. Moda boa, hein?
1: Não.
0: Não. Esse é o bailinho que ele faz comigo no
1: show. Você tem uma roupa daí?
0: Santo Antônio da Platina, supermercado da Láqua. E Santo Antônio da Platina e Andirá. Também tem o nosso café lá em Santo Antônio da Platina e Andirá. E o mercado Vila Ribeiro, do nosso amigo Eliel, em Santo Antônio da Platina. E o amigo nosso Jacó, lá da rádio, é que faz o trabalho para nós lá.
1: Ei, um abraço para todos eles.
0: Alô, Jacó, vê que música que vai aí, porque eu tenho que atender aqui.
1: É o Marcelo Teodoro, Baixa Goia, camada muito boa.
0: Segura, camada.

0: De volta com amigos do Teodoro e Sampaio, o programa hoje tá muito bom, hein?
1: Bom.
0: Tá espetacular.
1: Hã? Muito calor, por isso que é um programa quente.
0: Tá doido, moço, é. 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
1: Sabe,
0: né?
1: Onde estão pedindo muito café do Teodoro e Sampaio?
0: Onde?
1: Avaco e Almofada, Mato Grosso.
0: Mato Grosso.
1: Aonde passamos lá, o pessoal tá escrevendo.
0: Sinop, Sorriso, Carlinda.
1: Carlinda.
0: Lucas do Rio Verde, Nova Mutum.
1: Sorriso, Cuco, Sorriso.
0: Um abração a todo o pessoal do Mato Grosso lá, que quando a gente vai lá é uma grande festa. E abraço a todo o pessoal lá. Vamos trazer mais um Teodoro Sampaio?
1: Segura que a moda é muito boa.
0: Baixa agora.

0: dancei de novo.
1: Bem, amigos, chegamos ao final de mais um programa, amigos do Teodoro e Sampaio. Muito obrigado pelo carinho de todos vocês. Em nome do café Teodoro e Sampaio e a nossa água mineral com esse calor vai muito bem.
2: Vai bem, Teodoro.
1: Essa água mineral do Teodoro e Sampaio no rótulo. Muito obrigado pelo carinho de todos vocês. Um abraço pro Teodoro. Abração do Sampaio. Marcelo.
2: É, acabou o programa, gente. Estamos indo embora. Um beijo a todos vocês e até o próximo programa, se Deus quiser.
3: Fiquem com Deus. Fiquem com Deus. Fiquem com Deus, que com Ele partiremos.
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1: 7h57. 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
3: Ah, canção rei. 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
1: 8h31.
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1: 8h58. 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

0: da segunda temporada. Gente, foram 15 dias de descanso. Descanso nada, né, amiga? Porque empreendedora não descansa. 15 dias de projetos, de organizações, para que a gente pudesse chegar aqui com esse novo formato, muito mais profissional, muito mais entendida do assunto. E não poderia ser diferente. Hoje eu tenho uma mulher maravilhosa e uma história incrível para contar. Gente, vocês notaram que agora mudou, né? É uma mulher. Então nós vamos contar detalhes, porque faz tanto sentido, são histórias tão complexas. E eu quero começar apresentando a Eliane, que é uma empreendedora maravilhosa e tem tanto para contar para a gente. Eu quero entender como essa menina de família humilde, gente, que começou aos 14 anos de idade, hoje tem 3 empresas. Perrengue, amiga?
1: Muitos perrengues.
0: Foi fácil?
1: Nem um pouquinho. Tenho muitas histórias para contar.
0: Então, bora lá. Então, Eliane, você começou aos 14 anos, através de um projeto, né, que a cidade de Teoflotone tinha, que era a Guarda Mirim. Era uma coisa meio polícia, meio econômico. Como é que funcionava? Você se lembra?
1: Me lembro perfeitamente. Eu acredito que vários, né, aí da minha idade, da minha geração, se lembram sim. É, porque é um projeto muito importante, né, que a cidade tinha tanto para homens quanto para mulheres, né? Então a Guarda Mirim feminina e masculina, e sim,
0: tinha
1: ela era
0: envolvimento com a polícia?
1: Sim, era coordenada pela polícia.
0: Entendi.
1: E assim, muito legal, porque tinha, né, ali a rigidez, né, as cobranças e a preparação do jovem para o futuro.
0: Disciplina, né?
1: Que é o que hoje... Disciplina. Muita disciplina.
0: Não se tem.
1: Então, assim que eu, né, completei a idade, aí eu iniciei, já tive a oportunidade de trabalho, então fui para o comércio, né, fui trabalhar ali auxiliando, né, porque a função ali do guarda-mirim era auxiliar outras pessoas e aprender. E aí, daí me surgiram boas oportunidades em função de comportamento.
0: Então, comportamento, isso. Disciplina, obviamente.
1: Disciplina,
0: você nunca chegava atrasada.
1: Exatamente.
0: E a gente fala muito sobre isso aqui, né? Empreender não é uma coisa que acontece, estalou os dedos e a pessoa já está atualizada em todos os sistemas, não. Você vai aprendendo todo dia uma coisa nova.
1: Exatamente.
0: E quando você começou, certamente, lá atrás, como uma menina... num universo um tanto mais complexo do que hoje, né? Hoje a gente tem, através das redes sociais, informação. Hoje você não sabe o que fazer, vai lá no Google e descobre. Antigamente,
1: pesquisa.
0: Não, você tinha que aprender fazendo, né?
1: Exatamente.
0: E aí você começou no comércio.
1: Aí eu tive algumas oportunidades no comércio e aí, pelo bom comportamento, aí surgiu uma oportunidade, né? 2 vagas. Em uma empresa grande da cidade,
0: gigante,
1: muitos devem,
0: né,
1: conhecer, que era Rodoviário Ramos, depois Ramos Transportes. E ali tinham, se eu não me engano, 10 candidatas para 2 vagas. E aí eu fui indicada, né, pelo bom comportamento e aí consegui, né, entrar ali. Fiquei na empresa por 10 anos.
0: Então,
1: foi muito importante para mim. Entrei lá com 15.
0: Entrou com 15.
1: E fiquei por lá, né, por quase 10 anos ali. Onde eu estudei, né, aprendi, mudei de setor, né, ou seja...
0: Você foi crescendo dentro da empresa,
1: fui crescendo, exatamente. Para mim foram oportunidades assim, ímpar.
0: Claro. E aí você decidiu fazer... você fez ciências contábeis, mas de onde surgiu essa vontade? Foi
1: então,
0: lá na
1: ciência,
0: Ramos?
1: Eu gostava da área da tecnologia.
0: Entendi.
1: Eu falei assim, e estava chegando na cidade sistemas de informação.
0: Tudo era muito novo,
1: tudo,
0: né?
1: Tudo novo, gente. Naquela época não era igual hoje, não. Hoje, gente, né? Os que estão aí, né? Vocês têm tudo nas mãos. Nós não tínhamos, não.
0: Não é,
1: ser tudo muito caro.
0: Tudo muito caro.
1: Muito caro. E não tinha acessibilidade. Tinha que sair da cidade.
0: Exatamente.
1: Tinha poucas oportunidades. Mas, né? Eu fui agraciada, né? Que com aquela idade estavam chegando, né? As universidades aqui.
0: Sim.
1: E aí, eu falei que eu queria fazer sistema de formação, mas não tinha. E aí, uns amigos já tinham começado ciências contábeis, já fazendo há 1 ano. E aí, eles falaram assim, Eliane, é um curso muito bom, por que que você não faz? E assim, como eles deram a referência, eu falei, gente, por que não?
0: Por que não?
1: E eu fui e fiquei, né, porque Depois que eu comecei a conhecer o curso e conhecer sobre negócios, né, como lidar com os negócios, né, com empresas, eu falei, gente, aqui é meu lugar.
0: E você acha que a sementinha da Ramos brotou no seu coração para que você tivesse esse direcionamento?
1: Totalmente.
0: Totalmente.
1: Porque eu olhei assim, se eu fizer a faculdade, eu vou estar preparada
0: para os setores
1: que ela tem.
0: E vou continuar aqui dentro e vou subir.
1: E aconteceu isso, né, porque... Se eu não me engano, pouco tempo depois, não me lembro, assim, uns 6 meses, né, que eu já estava estudando e já fui promovida.
0: Olha que bacana.
1: Né, já fui para a recepção.
0: Mérito.
1: Era um sonho.
0: Mérito.
1: Né, gente?
0: Isso é
1: na
0: mérito.
1: Época, para mim, era um sonho ir para a recepção e era guarda-mirim, né, que estava ali só nos auxílios ali.
0: Sim.
1: É, mas, assim, eu consegui, me deram, sim, a oportunidade, sou muito grata, né, por
0: que
1: isso.
0: Bom.
1: É, Dona Marisa Ramos, né? Ela deve estar por aí. Amo ela de paixão. Se me assistir, te amo, Dona Marisa.
0: Olha que linda.
1: Minha mentora, assim,
0: né?
1: Me formou. Muito exigente, mas eu amo ela por isso.
0: Sim.
1: E não só ela, outras pessoas passaram pela minha vida, como a Adriana Lucchini também, que foi minha coordenadora na Doctor, como,
0: olha,
1: né,
0: que
1: professora.
0: Legal.
1: É, e a Adriana, muito também. Rígida, perfeccionista.
0: Te moldou, né?
1: Totalmente.
0: Se tivessem sido muito fluidas,
1: não,
0: talvez você não tivesse a postura que você tem
1: Exato.
0: Hoje.
1: E aprendi muito com elas, né? Então, duas mulheres.
0: Duas mulheres.
1: Né? Mulheres, duas mulheres, né?
0: Guiando mulheres.
1: É. E que, né, sou muito grata a elas por isso, né? E hoje acredito eu, né, que eu tenho como premissa a organização, né? Estar fazendo
0: Sim.
1: tudo muito bem. E elas, né, me ajudaram nisso, porque a origem foram elas.
0: Que bacana.
1: Gratidão.
0: E a docência, como é que entrou na sua vida?
1: Então, a docência, questão de oportunidades,
0: Sim.
1: né? Então, sempre estive procurando oportunidades.
0: Sim.
1: Então, quando eu estava fazendo o meu curso de ciências contábeis, eu tinha os amigos, né, que a gente se juntava para poder estudar.
0: Uhum.
1: E aí, assim, eu sempre também fui muito dedicada, gente. Olha, eu nunca peguei um especial. Eu tenho orgulho de falar
0: Você
1: isso.
0: Você nunca fez nada mais ou menos, né?
1: Notas altas. Nunca fiz nada. Nunca aceitei fazer mais
0: menos
1: ou menos. Quem
0: que
1: me conhece sabe disso.
0: Menos que excelência.
1: Não, e eu
0: não
1: era
0: serve.
1: Aquela competitiva.
0: Eu também.
1: Eu não ganhei todos os méritos acadêmicos. Vou contar isso aqui agora.
0: Ai,
1: meu
0: que legal.
1: Amigo Gustavo, inteligentíssimo, ganhou todos. E aí, por causa do Gustavo,
0: boicotou.
1: O Gustavo, menina, ele pegou todos os méritos. Não consegui nenhum, mas eu lutei por ele. Mas
0: amiga.
1: Eu não consegui por causa do Gustavo, que era muito bom. Excelentíssimo, menino maravilhoso.
0: Maravilhoso.
1: Merecia também.
0: Uh-huh.
1: Mas, assim, eu estava ali buscando a excelência e isso me trouxe
0: e
1: frutos lá na frente.
0: E dando o seu melhor sempre, né?
1: Então, assim, eu ensinava os amigos e os amigos falavam assim, gente, mas Eliane, você tem que ser professora. Porque você explicando, eu entendo melhor que o professor, vai ver na audácia, né?
0: Olha que
1: mas
0: maravilhoso isso.
1: Eu entendi, eu ia lá, eu, né, estudava, achava ali o que que era e depois eu passava pra eles com a minha visão, que era mais fácil.
0: Claro.
1: Né? Então, no final, pra eles ficava mais fácil. E aí, no 8º período, eu, com a cara e a coragem, gente, fiz meu currículo, sem zero experiência.
0: Zero experiência.
1: Fui nos lugares, falei assim, olha, eu gostaria de ser professora com zero experiência no currículo. E tá aqui meu currículo, né, e eu gostaria de ser professora.
0: Mas uma comunicadora, uma mulher com uma postura.
1: Exatamente.
0: Vendeu o seu peixe.
1: Total. E com comunicação, né?
0: Exatamente.
1: E aí, em uma conversa, aí me falaram assim, gente, mas você se comunica muito bem, acredito que você vai dar muito bem, me deram a primeira oportunidade.
0: Olha só.
1: Depois disso... Aí pronto.
0: Acabou.
1: Aí eu já tinha a experiência.
0: Claro.
1: Né? O currículo já não estava
0: Acabou.
1: Mais vazio.
0: E
1: aí comecei e fui. Aí eu entendi que eu gostei e entendi que seria uma outra oportunidade de renda.
0: Claro.
1: Né? E eu não precisaria deixar de fazer outros trabalhos.
0: Exatamente.
1: CLT, eu era CLT.
0: Uhum.
1: Então aí eu continuei. E aí, assim que eu terminei a faculdade, eu já comecei uma pós-graduação. Também eu falei assim, vou começar uma pós-graduação, porque para ser professor de
0: Olha
1: ensino
0: audácia,
1: superior,
0: gente.
1: Audácia, você não tá entendendo.
0: A bicha é audaciosa.
1: Para ser professor de ensino superior, tinha que ter pós-graduação.
0: Pós-graduação.
1: Aí eu vou fazer. Mas só que eu sabia que era difícil
0: Sim.
1: chegar lá. Mas, gente, por isso que se você tem um objetivo, você tem que começar a andar. Se você não começar
0: Exatamente.
1: A caminhar, você não vai chegar lá. Essa é a coisa mais certa que tem. E aí, eu comecei, né, sem saber, assim, como que eu ia chegar no ensino superior. Eu tinha acabado de sair
0: da faculdade.
1: Mas eu fiz isso. E aí, com essas oportunidades, iam surgindo e apareceu a oportunidade, eu estava lá. Para colocar meu currículo, para falar eu vou. E assim, coisas difíceis, disciplinas, né? Professora convidada, Eliane, você pode ser com professora convidada lá em Timóteo, lá em Valadares. Vou. No outro dia eu estava lá e acordava cedo, né? Mas eu fui. E aí, o que que aconteceu? Eu já fui agregando ao meu currículo essas experiências também com o ensino superior. Pouquinha, mas com o ensino superior.
0: Claro.
1: E nessa caminhada, né, que aí eu comecei a também a ganhar experiência na área da contabilidade, que é algo que eu procurei também.
0: Porque você fazia as duas coisas paralelamente. Você nunca deixou de fazer nenhuma das coisas.
1: Não. Então, aí, assim que eu saí, né, da Ramos Transportes, aí eu falei, gente, eu preciso procurar algo dentro da contabilidade. E eu achei, né, também, me candidatei, era um salário bem pequeno, mas eu fui para aprender, pra porque aprender, como eu tinha o suporte da educação,
0: pra aprender.
1: Falei assim, eu fui, ganhando um salário mínimo.
0: Pela aí, experiência,
1: técnica,
0: né?
1: De suporte de software contábil.
0: Menina do céu.
1: Porque ninguém sabe, né, como é que faz isso. Não sei, gente, aprendi. Fui promovida antes do tempo.
0: É mesmo.
1: Todas essas questões, assim, porque, igual eu falo com vocês, dedicação, sempre me dediquei.
0: Sim.
1: E lá, aí lá eu comecei a conhecer pessoas, né, pessoas da área da contabilidade, escritórios de contabilidade.
0: Networking.
1: Inclusive um professor que era da, né, da DOC, na faculdade que eu estudei. E ele me conhecendo, sabendo que eu dava algumas aulas, surgiu a oportunidade de processo seletivo na Dalton. Aí foi, me indicou.
0: Olha só.
1: Só que aí não só ele me indicou, eu tinha uma amiga também que trabalhava nesses cursinhos comigo, que é a Essa, ela é minha sócia.
0: Parceiríssima.
1: Parceira.
0: Maravilhosa. Eu vou trazer
1: também
0: a Essa aqui. Ela tá me enrolando, ela tá me enrolando. Ela tá mesmo.
1: A Essa, minha querida. Aí, então, assim, duas pessoas indicaram, aí a Adriana Luquini, que eu citei. Ela falou assim, gente, mas quem é essa moça aqui? Nova, tá, gente? 26 anos, dois anos depois que eu saí da faculdade.
0: Sim.
1: Falei assim, tem duas pessoas indicando, então quero conhecer. Aí quando ela viu, era ex-aluna da faculdade, né? E aí ela foi fazer o quê, gente? Ela foi pegar meu histórico pra ver minhas notas.
0: Como se você não
1: ela
0: tivesse...
1: foi entrevistar meus professores.
0: Se você não tivesse se saído bem ali mesmo, você ficava.
1: Por isso que eu falei com vocês que aquele comportamento me gerou novas
0: com
1: oportunidades,
0: certeza.
1: Que foi... a minha entrada na faculdade foi devido ao meu comportamento como aluna.
0: Que bacana.
1: De não ter nem tido nenhum especial, ter notas boas, né? E ter sido uma boa aluna.
0: Sim, com
1: e
0: certeza.
1: E aí, com a entrevista com os professores, com o histórico em mãos e duas indicações, aí eu fui contratada, gente.
0: Que maravilha.
1: Professores de ensino superior.
0: Mais aos 26.
1: Aos 26 anos.
0: E os seus professores eram
1: aí,
0: o quê? 40,
1: seus...
0: 50?
1: Então, eu tinha uma variada, né? Mas tinham os professores, mais ou menos, né? Porque eles foram meus professores, já estavam há 5, 6, 10 anos na faculdade. E eu entrando, aí eu tava ali, né? Novinha, todo mundo achava que eu era aluna e não professora, né?
0: Sim.
1: Minhas dificuldades. Mas eu deixei, não. Falei,
0: claro.
1: Não, gente, eu sou a professora.
0: Postura, né? Posicionamento, né?
1: E tentei, assim, sempre fazer o meu melhor. Fui conquistando meu espaço. Eu considero que foi muito difícil, porque
0: Sim.
1: eu respeitava muitos meus colegas, então colegas agora de trabalho, mas eram os meus professores.
0: Seus professores.
1: Então eu olhava assim, eu falei assim, caraca, então Sim. como que eu vou, né? Eu preciso.
0: Hierarquia, né?
1: Hierarquia também.
0: Eles eram meus professores ontem, agora eles são meus amigos de trabalho.
1: Amigos de trabalho.
0: Como é que eu vou chamar? Né?
1: Muito maravilhosos,
0: Sim.
1: muito respeitosos, todos eles me ajudaram, me auxiliaram, né? E eu passei a ser a colega de trabalho deles. Então, assim, é uma história que eu tenho muito orgulho de falar
0: Sim.
1: como professora. E fiquei ali na sala de aula, trabalhando à noite, por 15 anos direto.
0: Uau!
1: 15 anos. E aí eu resolvi, né, tem uns 3 anos que eu tô afastada da sala de aula, porque eu estava muito cansada.
0: Completamente afastada?
1: É, no caso, eu dei um tempo, eu faço palestras hoje, né,
0: Sim.
1: tem um curso online que é...
0: A gente quer
1: abre seu, né, escritório de
0: contabilidade. Mais pra frente.
1: Do zero. Quero não te deixar, eu falo tudo. Mas tudo são frutos, né?
0: Sim. E... processos, né? Resultado é ação e reação.
1: Exatamente.
0: Não dá pra ficar pensando sem agir. Não vai ter resultado.
1: Exatamente. São etapas que eu fui passando
0: Sim.
1: cada uma delas.
0: E aprendendo em todas as
1: E de lá
0: elas.
1: Eu fui pra outros também. Educação com o SESC, uma instituição maravilhosa.
0: Isso. Você ficou 5 anos?
1: 6 anos.
0: 6 anos com
1: Na
0: o SESC.
1: Implantação, né? O SESC foi implantado aqui.
0: E quando acabou?
1: Aí quando acabou, foi bem na pandemia.
0: Sim.
1: Foi que eu mudei de cidade. Mas, assim, eu fiquei, né, bastante tempo trabalhando com educação empreendedora para jovens também. Aí hoje eu tenho, né, todos os frutos aí. Hoje, gente, olha
0: tão
1: que legal.
0: Estão todos
1: eu
0: já
1: tenho
0: no mercado.
1: Ex-alunos que trabalham comigo.
0: É mesmo?
1: Ex-alunos hoje eu tenho 3 trabalhando comigo.
0: Olha
1: então
0: só.
1: São profissionais que eu ajudei
0: que orgulho,
1: a formar.
0: Né?
1: muito orgulho, que eu ajudei a formar e elas hoje trabalham comigo. São agora então eram alunas, agora são profissionais. Ah. E também tem ex-alunos do Colégio Sesc também, que eu já estão com suas carreiras, né, consolidadas, e eu olho aquilo ali com muito orgulho.
0: E até então a sua vida era ali, carteira assinada.
1: É.
0: Contrato da faculdade, empreendedorismo ainda não existia.
1: Ainda não.
0: Como é que a sementinha do empreendedorismo entrou na sua vida, amiga?
1: Então, assim, eu estar rodeada, né? Porque, querendo ou não, quando eu iniciei a faculdade de Ciências Contábeis, então eu comecei a ter contato, né? Uhum. Com empresas, com empreendedorismo, com fazer diferente, criatividade. E aí, isso foi me inserindo, né? Nesse meio.
0: E você viu essa oportunidade de negócio,
1: aí,
0: né?
1: Aí chega um momento, assim, que você fala assim, gente, eu também consigo fazer isso. Inclusive, pela questão de eu ser professora e prática, né? Então, aí chegou um tempo, assim, que eu falei assim, eu quero empreender.
0: Uhum.
1: E aí, abrir um escritório de contabilidade não é fácil, é difícil.
0: Nossa.
1: Né? O pontapé inicial, carteira de clientes, estrutura, conhecimento.
0: Você,
1: gente,
0: já começou com a sua sócia?
1: Aí ela, né, a Marília, nós somos aqui da cidade de Teoflotone. E nós somos amigas de infância, de colégio, da igreja.
0: Que bacana isso.
1: E aí, só que ela foi embora já há mais tempo, já tem 20 anos que ela está na cidade de Patinga. E ela também, né, com formação na área de ciências contábeis, a gente é amiga. Ela falou assim, gente, eu quero abrir um escritório, ele está lá, então falou, Tony, eu aqui, mas ok. O problema não é a distância.
0: Que legal.
1: Aí ela me chamou e falou assim, aqui, vamos abrir um escritório, nós duas. Aí tem ela e tem eu, né? Vamos, eu, vamos. Então ela me chama e eu falei, vamos.
0: Você nunca disse não para negócios, para crescimento, né?
1: E aí, a questão da contabilidade de distância não tem problema, né? Então, eu trabalhei um tempo aqui e ela lá. Aí a gente resolveu também começar com a estrutura, gastamos.
0: Sim,
1: investimos
0: montou
1: dinheiro.
0: O escritório físico, né?
1: Colocamos ali um dinheiro, 50% meu, 50% dela, e colocamos placa.
0: Gente, essa história vale a pena que vocês prestem atenção. Porque quem começa a empreender hoje acha que já sou empresária. Vendeu 1.000, gastou 1.500, faliu, acabou. Essa história, prestem atenção nos detalhes. Continua aí.
1: Exatamente. Então, assim, nós falamos assim, vamos começar com a estrutura? Porque como a gente tinha outras fontes de renda...
0: Vocês não dependiam,
1: não,
0: né?
1: Isso também é muito importante.
0: Claro.
1: Né? O empreendedor...
2: Que dava essa liberdade, esse respiro para vocês, né?
1: Não é a realidade, às vezes, de muitos, né?
2: Não.
1: Que já começa o negócio sendo dependendo do negócio.
2: Exatamente.
1: Mas é importante ter a consciência de que o negócio precisa de investimento.
2: E tem.
1: Precisa de tempo.
2: É.
1: Então, você tem que entender que se você não se doar um pouco...
2: Sim, um pouco, 200%.
1: Um pouco na nossa linguagem, que vai para a realidade, é isso aí.
0: É verdade. Não é?
1: Então, se você não se doar, dificilmente vai dar
0: dificilmente.
1: Certo, entendeu? Então, assim, aí nós dois com fontes de renda, né? Outras fontes de renda, eu falei assim, vamos nos dedicar ao negócio.
0: Vamos nos dedicar.
1: E investimento. Então, o que a gente fez? Investiu mesmo, colocou um dinheiro ali, colocou placa, porque é tudo muito caro, né? Móveis, espaço.
0: Uau, aluguel caríssimo.
1: Mais ou menos uns 6 meses, que é o capital de giro, né?
0: Sim.
1: Ali colocando também
0: colocando
1: dinheiro do
0: dinheiro.
1: Bolso para cobrir aluguel, água, luz, internet, sistema.
0: Ou seja, não só não retirando, mas colocando.
1: É isso aí. Parece um negócio estranho, né?
0: Estranho. No começo
1: no
0: parecia.
1: Começo, mas é assim.
0: Só que
1: assim.
0: O tempo traz os frutos.
1: Aí,
0: de acordo com
1: o
0: seu mérito, né?
1: A gente só reinvestiu. Então,
0: só
1: todo o valor que entrava, a gente reinvestia. Aí, uma contabilidade tem 4 grandes setores, então eu sabia 2, ela dominava
0: ela 2.
1: Então, nós duas éramos a mão de obra.
0: Vocês eram as funcionárias.
1: Nós
0: duas. E você fazia o marketing.
1: Eu fazia o marketing.
0: Por entender...
1: Ainda faço, ainda que eu ainda participo
0: ainda
1: do setor.
0: Faço. Por entender a necessidade que é o posicionamento e visibilidade. As pessoas não vão te descobrir do nada.
1: E criamos tudo, né? Pagamos alguém para fazer nossa marca, criamos ela de zero, criativa, né?
0: Criativa.
1: Criatividade e inovação para o seu negócio. Então, assim...
0: Estão vendo, gente?
1: Isso, com cor vermelha, forte, diferente
0: com isso, já
1: demais.
0: São 3 empresas, né? 3 negócios.
1: Uma criativa.
0: Mas eu falo assim, professora...
1: Ah, sim.
0: Né? Aí entrou a criativa como você como contadora.
1: Isso.
0: Tá, duas profissões. Eu já tô lá na frente.
1: Já tá.
0: Tô lá, agora sou eu que acelerei.
1: É, e então assim, e aí a gente fez isso. Então,
0: isso não.
1: Começaram a chegar os clientes, então uhum. a gente contratou pessoa.
0: Sim.
1: Entendeu? Um sistema.
0: Vocês entendiam que para crescer vocês precisavam aumentar o...
1: Exatamente.
0: O pessoal de vocês,
1: pessoal,
0: né?
1: Pessoal também tem estrutura. É, a gente precisava sair do operacional.
0: Da primeira sair vez que do a gente operacional.
1: Fez foi sair do operacional, colocando pessoas para poder a gente ir para a parte de atendimento, gestão, excelência.
0: Trazer novos clientes,
1: novos,
0: né?
1: Clientes também, a captação, né?
0: Uhum.
1: Entrou o marketing. E nesse, né, nisso tudo, já se foram uhum. 2 anos sem fazer nenhuma retirada.
0: Gente, vocês ouviram bem?
1: É,
0: dois anos só colocando dinheiro.
1: E reinvestindo, sem salário, sem nada.
0: Até um belo
1: não
0: dia,
1: tínhamos, né?
0: não tinha
1: salário pro labore, não, a gente não fazia nada.
0: Até um belo dia vocês falaram, opa, deu bom.
1: Tem uma sobrinha.
0: Vamos gastar.
1: E para marcar isso...
0: Eu achei fantástico isso.
1: Para marcar isso, nós pegamos... A gente mora em Patinga, né? Pegamos... Eu e a Marília. A Marília tem gêmeos. 2 meninos e 1 menina. E aí fomos lá pro shopping, gente. Vale do aço.
0: Gastar.
1: Pegamos o cartão corporativo.
0: De trabalho para dar uma voltinha no shopping.
1: E ainda comprar coisa pros meninos, tá? Ao invés de ficar...
0: Ou amiga.
1: É, a mãe.
0: Vocês pensaram em desistir várias vezes, né?
1: Várias vezes. Antes de chegar nesses 2 anos para gastar.
0: Empreender.
1: Eu falei assim,
0: fácil,
1: eu não vou
0: gente.
1: Mais, Marília. Ela, não, senhora. Nós Bora vamos continuar, vai dar certo. Aí ela chegava aqui, a partir de hoje
0: Chega,
1: eu também.
0: Cansei.
1: Você tá doida, a gente consegue. Nós fizemos isso. Acho que pelo menos 2, 3 vezes a gente fez
0: mesmo.
1: Isso. E aí uma tava bem, segurou a outra.
0: Que bom que vocês não desistiram, né?
1: Exatamente.
0: Porque hoje são 19 funcionários.
1: É, exatamente.
0: Na Criativa.
1: De duas, né?
0: De duas para 19.
1: Perseverança,
0: né?
1: Organização.
0: Visão de negócio.
1: Nesse meio tempo tem, gente, altos e baixos. Cai,
0: Sim.
1: levanta, porque empreender é isso. Se
0: é
1: achar
0: isso.
1: que, né, vai chegar com flores, não vai ter. Não vai ter. Aí tem que estar preparado mesmo para as pancadas.
0: Sim.
1: E para resiliência, que é uma palavra
0: Sempre.
1: Que eu amo.
0: Eu amo,
1: né?
0: Também.
1: Resiliência, gente. É caiu, levantou. E segue. E aí você vai conseguir, porque
0: Sim.
1: tem, né, não é insistência, é persistência,
0: persistência,
1: né? Eu já falei isso em outros momentos. A persistência, eu acho que é a maior dádiva que a gente tem nessa
0: vida. É verdade.
1: Vida.
0: E tem gente que não tem essa...
1: Não tem.
0: Essa sequência, né? Desistir no primeiro perrengue, não vai
1: dar certo. Você não vai saber como é que é o futuro.
0: É verdade.
1: Então, assim, os erros e acertos são comuns. Né?
0: Faz
1: Eles
0: parte
1: existem.
0: Para
1: você chegar na excelência, você tem que errar. Na Criativa, nós erramos várias vezes, investimos
0: uhum.
1: errado,
0: uhum.
1: gastamos. Mas
0: Sim.
1: se a gente não fizesse isso, nós não saberíamos que aquele não era o caminho.
0: E uma coisa que, pelo que eu entendi da história de vocês, é que a única coisa que sempre dava certo e que vocês não desistiam nunca era do marketing, né?
1: É, do marketing.
0: Isso vocês entendiam que não podia abrir mão de forma nenhuma. Às vezes até um dinheiro que não tinha disponível,
1: Sim,
0: ele tinha que ser direcionado para aquele setor.
1: Exatamente. É a aposta, né, que você
0: Sim.
1: faz, porque é muito difícil você investir em algo que, assim, você não consegue ver.
0: Ver.
1: Né? Quando você vai ali, como, não, vou comprar um computador,
0: Sim.
1: vou comprar... Né, um móvel, mas quando você não vê, porque
0: é
1: o marketing,
0: verdade.
1: Você investe nele, mas ele não vem assim,
0: uhum.
1: em forma, às vezes, material de imediato,
0: Sim.
1: né? Ele é depois. E assim, hoje a gente colhe os frutos, principalmente no orgânico, que uma das coisas mais difíceis, né?
0: Caramba.
1: É você gerar o orgânico para qualquer negócio, né?
0: Com certeza.
1: E para a contabilidade também. Então, hoje nós temos o meu telefone, o telefone da Marília, o telefone da contabilidade. O tempo inteiro nós somos acionados.
0: Novos clientes.
1: Com indicação dos nossos próprios clientes. E com aqueles que, por exemplo, da minha parte, né? Que eu sou professora, tenho muitos que me conhecem. Imagina
0: Sim.
1: a quantidade, né, de alunos nesses... Né, mais de 20 anos no total aí, eles me acionam, porque já me vem como uma referência na área da contabilidade.
0: Sim.
1: Então, isso para mim é muito importante. E aí, isso foi construído.
0: Claro.
1: Né? Enquanto a gente não desistiu, foi construído. E a partir do momento que a gente entendeu, e o marketing hoje, né, o digital está muito em alta.
0: Sim.
1: Hoje mais ainda, mas ela começou em um momento. E quando estava começando, a gente foi lá.
0: Vocês já estavam lá.
1: E aí,
0: isso
1: foi
0: acontecer.
1: Que eu falei assim, que aí eu botei minha cara à tapa. Para gravar, para produzir, para, né, editar, e aí sim,
0: fazer o roteiro.
1: Fui lá, aprendi a mexer no programa de edição, Fui aprender também a fazer tráfego pago. Sim. Assistindo vídeo, gente, é dessa
0: Sim,
1: forma.
0: Sim, é verdade.
1: Aí chegou um momento assim que já estava muito, eu precisava cuidar dos clientes, né? Junto com a Marília.
0: Que estava dando certo dando esse certo. Marketing, trazendo cliente novo. Então justificava contratar.
1: A gente
0: começou
1: a não conseguir atender a demanda que estava chegando. Aí fomos contratar.
0: Sim.
1: Entendeu? Que é o que eu falei. Uh-huh. O investimento que antecede o resultado.
0: Exatamente.
1: Contrata uma pessoa, né? A gente, hoje a Beatriz está no nosso marketing, já vai fazer 5 anos.
0: Olha
1: então,
0: só.
1: Ela foi esse pontapé inicial.
0: Que bacana.
1: Então, e aí depois disso, aí ela entrou edição de vídeos, a gente tá nessa parte, nós continuamos, eu e a Marília, nos atendimentos, né? Só que aí chegou um momento também, cliente ficando sem atender, novos leads sem atender, falei, gente,
0: que coisa
1: agora
0: maravilhosa, que perrengue bom,
1: perrengue,
0: gente.
1: Perrengue.
0: Esse é o melhor perrengue que vocês tiveram.
1: Aí contratamos pessoas no comercial, aí fomos reforçando. Hoje, resumindo, já estamos em 5 no comercial.
0: 5 no comercial.
1: Então, assim.
0: E vocês estão para inaugurar a sede própria.
1: Aí agora nós estamos aqui em Campo Latone, nós sempre tivemos uma unidade aqui, né? Nós temos uma equipe trabalhando aqui, porque é a nossa cidade de origem, então eu estava aqui também. E continuamos por conta das profissionais.
0: Certo.
1: Então, porque a gente poderia estar trabalhando só lá, porque a contabilidade pode se fazer de qualquer lugar. Mas nós temos colaboradores aqui que a gente
0: que
1: não quis abrir mão,
0: né?
1: E aí a gente deixou a estrutura por causa.
0: Que coisa boa.
1: Eu, né, tenho muito orgulho, ainda bem que eles estão aqui com a gente, né? Elas
0: que coisa
1: estão
0: maravilhosa.
1: Aqui. E nós permanecemos com a estrutura, e também por ser nossa cidade natal, né? Por conta mais aí da mão de obra mesmo, né, delas. E em Patinga, aí ficou pequeno, a gente já tá todo mundo apertado, tá quase virando beliche para trabalhar, não tem mais
0: Esse
1: espaço.
0: Perrengue é bom, amiga.
1: É outro perrengue.
0: Esse perrengue
1: crescer
0: é bom.
1: Crescer dói, já ouviram falar nisso?
0: Dói, verdade.
1: Crescer dói, gente, dói no bolso, dói na cabeça, dói no corpo, você vai dormir e fala, gente, onde
0: Sim,
1: é que eu vou colocar
0: caramba,
1: aquele funcionário que eu estou contratando? Mas é outro passo, a estrutura é tudo muito caro.
0: Tudo muito caro.
1: Tudo muito caro, mas não tem jeito.
0: Aí é
1: aquela hora que a gente continua fazendo reinvestimento. Ao invés de a gente desfrutar, né, vamos viajar.
0: Em vez de ir pro shopping pra Paris, né, amiga?
1: Pra Paris, foi dia do Paris. Mas a gente não vai pro Paris agora, não. Nós vamos reinvestir na estrutura.
0: Mas isso mostra a consistência da empresa de vocês.
1: Isso.
0: Se vocês não fossem responsáveis, vocês manteriam os 19 dentro ali de um espaço, né, que talvez não tão agradável de trabalhar, mas tá tudo bem, estão trabalhando, estão produzindo, deixa eu gastar. E lá na frente vocês veriam essa curva que poderia ser para cima, descer. Isso é prudência, negócio. O coração bate para gastar, né, amiga? Me dá esse cartão,
1: muito,
0: deixa eu rasgar dinheiro.
1: Um cabutinho,
0: exatamente. Não tô fazendo nada, vou para Paris, gente. Maravilhoso. Mas aí tem essa questão, eu quero crescer e eu quero aos 50 anos desacelerar.
1: Exatamente.
0: Que eu achei fantástico isso também. Vamos fazer uma pausazinha para um café?
1: Vamos.
0: Bora tomar um cafezinho, gente?
1: Cafezinho,
0: gente.
1: Mineiro e café combina, né?
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0: 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A gente pediu hoje a Débora para mandar um forte para nós, porque a gente tem muita coisa para fazer hoje ainda quando terminar essa gravação, né, amiga? Então vamos continuar.
1: Delícia, Débora.
0: Café Teodoro, maravilhoso, para quem não conhece ainda. Então vamos lá, querida. A gente falou sobre o começo da sua carreira, sua formação acadêmica, e outros negócios foram surgindo ao longo do caminho. Você falou sobre a Criativa, e a Criativa te trouxe uma outra parceria com outras amigas, que criou a Aki Connections. Que, eu fico tentando imaginar como é que vocês fazem. Primeiro tempo, né?
1: Exatamente.
0: Isso eu não sei, que horas você dorme, quantas horas por dia você descansa. Mas como vocês criaram uma agência de recrutamento de pessoas.
1: Isso, de seleção.
0: E hoje tá difícil, né, amiga? Pessoas para trabalhar, ninguém quer trabalhar mais.
1: Não.
0: Como surgiu essa ideia? Como vocês começaram? Há quantos anos vocês estão no mercado? Conta pra gente um pouco sobre esse prisma. Isso. Da sua carreira.
1: Então, a Aki começou, tem, né, a Aessa, que eu já até mencionei, que é uma amiga também de longas datas, desde os cursos preparatórios. Sim. Né, e nós duas, né, trabalhamos, né, por muitos anos. Uhum. Na Docto, iniciamos juntas lá, nossa carreira, né, na Docto. A Aessa é uma profissional maravilhosa do CRA, é mestre, gente, ela...
0: Palestrante,
1: professora universitária.
0: E uma pessoa incrível, né?
1: Incrível
0: acima
1: também.
0: De tudo, leve, ninguém pensa que trabalha tanto.
1: Rio,
0: é tipo,
1: né?
0: Você.
1: A gente dá nossos pulos.
0: A gente dá nossos pulos. Segredos,
1: né? Não, a gente é mulher assim, né, gente?
0: Mulher assim.
1: Então, os meninos que me desculpem, né? Nós não
0: meninos,
1: estamos, né?
0: Meninos, desculpa.
1: Meninos, não desculpem. Mas eu vou puxar a nossa sardinha.
0: Eu puxo também.
1: A mulher dá um jeito. A gente dá um jeito mesmo, entendeu?
0: A gente
1: só entregar a missão ali, a gente vai...
0: Dá pedra, a gente...
1: Não é?
0: Cria um castelo.
1: Então, e aí nós, né, a gente já se conhecia e nós temos, neste caso, a Karine, que ela... nós, né, nos conhecemos também mais na faculdade, porque ela foi a nossa aluna, né?
0: Uhum.
1: Foi minha aluna da Aessa no curso. Olha de administração. E aí, depois...
0: Frutos,
1: um tempo,
0: né? Plantados por vocês
1: ela,
0: duas.
1: Né, se formou e tudo mais. Um tempo depois, nós tínhamos... conversas em comum.
0: Aham.
1: E desejos, né, na verdade. Tanto a Aessa quanto a Karine, elas sempre quiseram, né, trabalhar. Aham. Nessa área com pessoas, com gestão de pessoas. E eu estava ali no meio dessa conversa.
0: Aham.
1: E aí eu conhecia esse desejo das duas, e aí eu juntei as duas. Eu
0: Você
1: juntei
0: pensou
1: para
0: assim,
1: as duas.
0: Tô fazendo nada,
1: não tava,
0: vou abrir
1: não.
0: Mais uma empresa.
1: Mas aí é que tá. Eu olhei assim, eu falei assim, gente, Karine, Aessa, por que que vocês não iniciam um negócio nessa área? Eu acho que dá muito certo. Eu falei pra
0: ela. Não sabia você que você tava se metendo na confusão
1: exatamente.
0: Também.
1: Exatamente, e assim, aí começou, a gente começou a fazer reuniões, né, pra entender.
0: Uhum.
1: Mais. E aí naquele meio eu já estava com outras atividades, eu falei, gente, eu tô assim, sem tempo, eu falei isso para elas,
0: uhum.
1: Sem tempo, assim. Mas o projeto, né, ele parecia ser tão, assim,
0: uhum.
1: Legal, né, para poder se iniciar, assim, trabalhar com pessoas também é algo que eu gosto, e eu sei que também me acrescentaria muito.
0: Claro.
1: E eu teria também para contribuir.
0: Com certeza.
1: E aí eu cheguei, né, a gente, nós três conversando, assim, então vamos iniciar.
0: Bora lá.
1: Bora lá. E aí, neste caso, as duas são administradoras, eu sou contadora.
0: Uhum. Uhum.
1: Então, caberia muito bem, né, para esse trabalho de gestão, né,
0: uhum.
1: E aí focado em recrutamento, seleção, treinamento,
0: uhum.
1: E também a gente trabalha com algumas consultorias, como, por exemplo, a gente faz tudo de viabilidade de negócio, né? O último que a gente fez agora, que ficou muito legal, foi o estudo de viabilidade de um laboratório,
0: uhum.
1: Né, clínico.
0: Olha,
1: né, que eles, os sócios queriam entender qual cidade seria melhor para eles abrirem. Então a gente foi para campo,
0: poupou
1: trabalho de...
0: dinheiro, né, deles.
1: Totalmente, assim.
0: Isso
1: e
0: é muito
1: um trabalho
0: bom.
1: Feito por profissionais é
0: uhum.
1: Outro nível, né,
0: claro.
1: Profissionais que já estão na área.
0: Claro.
1: Então a gente conseguiu levar para eles, nós ficamos muito felizes com o resultado.
0: Que bacana.
1: Porque é aquela questão, né, a gente fez o trabalho, quando a gente chega para apresentar, você tem que ter a aprovação daqueles
0: claro,
1: que estão ali, mesmo
0: exatamente.
1: A gente conhecendo os números, né? E quando a gente apresentou para eles, eles devolveram para a gente assim, olha, nós tínhamos essa percepção, mas não sabíamos se era o certo. E aí a gente veio e trouxe a resposta.
0: Que é curiosa que eu sou. Que cidade ganhou, hein?
1: Que cidade, Jeaninha?
0: Teoflotona. Que coisa boa. Que coisa boa.
1: Estudamos outras.
0: Isso nos deixa feliz. Empresas grandes apostando
1: acabou trazendo uma outra visão também mais ampla, com outras oportunidades. Que então, bom. Assim, aí são os resultados, né? Que é um trabalho feito por nós ali, né? Com a nossa consultoria. Mas, assim, hoje, né? Nós temos, né, muita procura na área de recrutamento e seleção. A gente está muito difícil contratar.
0: Está difícil contratar.
1: Né? Hoje o trabalho está... As pessoas, né? Para trabalhar.
0: Sim.
1: As empresas para recrutar, claro, elas estão com muita dificuldade. E o nosso trabalho, gente, é literalmente tirar leite da pedra.
0: É fazer essa conexão do quem não quer trabalhar.
1: É, exatamente.
0: Quem não se qualifica com a empresa que está precisando de material humano.
1: Então, aí assim, a gente tem esse trabalho.
0: Isso é um processo complicado, né?
1: Muito complicado. Então, assim, só que nós temos nossos canais, nossos meios, tem as dificuldades, tem as áreas que têm mais dificuldade que outras.
0: Sim.
1: Mas como nós estamos ali, temos sistemas, né, meios de captação, somos, né, conhecidas e reconhecidas para que pessoas venham até nós.
0: Até vocês.
1: Então, acaba se tornando mais fácil do que o empresário e a
0: com certeza, com certeza.
1: Então, a que ela surgiu disso foi 2021.
0: São
1: nós três, né? E o mais, né, interessante aí que a que ela tem o endereço fiscal, a gente iniciou com o Mucurico.
0: Aqui no Mucurico.
1: Isso, exatamente. Okay. Então, e também reunião, a gente sempre acionou. Então, e sempre gostamos do espaço, né? Nos apaixonamos pelo espaço, porque é um espaço legal.
0: Sim.
1: E para nós é muito bom, porque nós não precisamos, né, de uma estrutura grande, porque nós, né, conseguimos atender os clientes de onde eles estão, se precisamos de uma reunião, se precisamos de sala para treinamento, a gente vai fazendo as contratações na medida que a gente precisa.
0: Da necessidade.
1: E isso é muito bom para empresas que estão começando.
0: Sim.
1: Então, a gente tem muita solução para quem quer começar e tem pouco dinheiro.
0: Precisa buscar, entender.
1: Principalmente se for o principal do negócio, por conhecimento. Que não precisa de muita estrutura, entendeu?
0: Exatamente.
1: Então, aí sim você consegue trazer uma estrutura com, né, as possibilidades que tem no mercado, um espaço co-work que é uma delas.
0: Uma delas.
1: Né, que nós utilizamos.
0: E aí vocês utilizam lá o espaço do Mucuri desde 2001.
1: E 21.
0: Ai, tô louca.
1: 21.
0: Gente, vou contar, que foi meu aniversário ontem, então eu tô ficando velha, o cérebro tá assim. Perdão, amada, desde 2021.
1: Isso.
0: E aí vocês trouxeram a criativa provisoriamente para o Mucuri também.
1: Aí vamos lá, né? Então a gente já tinha a AC, e a questão da AC de negócios, né? O que eu sempre vi, assim, hoje os negócios que eu tenho, eles se conversam entre si.
0: Sim.
1: Nosso público-alvo é o mesmo.
0: São negócios diferentes que se completam.
1: Exatamente,
0: sim.
1: Se completam. Hoje, por exemplo, eu, com os negócios que eu tenho, né, que é a Criativa Mucuri e a AC, que é a empresa de recrutamento e seleção, são soluções diferentes para o mesmo cliente.
0: Exatamente.
1: Que são empresários. Né?
0: Empresários.
1: Então, eu hoje, né, eu consigo fazer isso. Então, quando um cliente ele me procura, que eu ouço ele já tem várias soluções.
0: Sim.
1: E eu fico muito feliz e confortável porque eu posso oferecer aquilo que eu tenho certeza que é legal.
0: Que é legal e traz resultado.
1: Exatamente. Então, aí a questão, né, da criativa é o seguinte: nós tínhamos uma sala aqui em Teoflotona desde o início, mas precisamos mudar de sala. E como eu já conheci o co-work em função da AC, então eu conversei com a Marília e falei assim, vamos pro co-work. Então tem mais de um ano que nós estamos né,
0: aqui
1: com uma sala no espaço, usando. E aí, no início desse ano, né, nós fomos comunicadas, né, que o espaço deixaria de existir.
0: Vocês nem estavam preparados,
1: não,
0: né, amiga?
1: Não, teríamos que arrumar as malas e ir embora.
0: Era hora de buscar um novo ponto
1: lugar
0: físico para vocês.
1: Exatamente. Aí eu e a Marília sentamos para pensar, gente, o espaço co-work é um lugar que ele também se conversa com a criativa, que é a contabilidade, né, onde eu tenho a sociedade com a Marília.
0: Sim.
1: E aí nós dois juntamos e mais uma vez, né, gente, tempo não tem.
0: Dinheiro tinha?
1: Também não
0: também
1: tem.
0: Não. Coragem, loucura.
1: Muita coragem a gente tem.
0: Muita coragem.
1: Então, assim, lógico que a gente, né, se organiza com muita responsabilidade.
0: Era uma responsabilidade desesperadora, né? Você fala, meu Deus, será que vai dar certo? Vai. Assinei.
1: Vambora colocar ali na ponta
0: vai
1: do lápis.
0: Vai dar certo.
1: E aí a gente decidiu fazer mais um investimento, porque também a gente, né, tá, como eu mencionei, estamos investindo na parte de estrutura, mas a gente viu um espacinho ali que dava pra gente assumir a gestão do Mucurico Walking, e aí nós fizemos isso. Então, nós, a partir de fevereiro, né, de 2026, assumimos a gestão do Minha Marília, do Mucurico Working, e a Criativa está aqui, né? E aí nós, né, agora a gente tem a oportunidade,
0: tá,
1: já começamos a fazer isso, né, de trazer novos ares, né, reformular as coisas, né, e nós duas, né, com a nosso olhar, a nossa visão, e querendo ou não, o público-alvo também, né, do Espaço Co, que são CNPJs, e nós já trabalhamos com isso, temos soluções,
0: exatamente,
1: né, para eles. Então, para a gente, assim, são dois negócios diferentes, mas que se conversam entre si.
0: Se conversam.
1: Né, e nós somos muito felizes, porque a gente ama o espaço. Eu sou suspeita, lembro que a gente já usa desde
0: claro.
1: Antes.
0: Claro. E para quem não entende muito, o que é um coworking, amiga?
1: Isso, o espaço.
0: Tem gente que nunca ouviu falar, nunca ouviu. O que é, onde fica.
1: Estamos com essa missão, né, de levar o conhecimento do coworking que está aqui no centro, né, na cidade de Teofotônio.
0: Super bem localizado, super bem fácil localizado. De estacionar. Exatamente. Centro.
1: Tem estacionamento perto também, se precisar.
0: Perto, fácil. Um prédio muito bonito.
1: Prédio muito agradável.
0: Aqui dentro é uma delícia.
1: Olha essa sala, né, que nós estamos aqui.
0: Nós inclusive estamos utilizando. Como vocês chamam essa estrutura?
1: Sala de atendimento.
0: Uma sala de atendimento. São várias.
1: Para profissionais, né? Pode ser, né, um psicólogo, psicoterapeuta.
0: São várias salas.
1: Fisioterapeuta também, eles, né, na medida que eles precisam, utilizam aqui também. Essa daqui mesmo é queridinha dos psicólogos.
0: Ah, então, por isso que eu gostei daqui.
1: Ok. É queridinha, eles gostam.
0: E para
1: vocês
0: que ainda estão na dúvida, eu vou fazer um vídeo e vou mostrar como funciona, o que é realmente o Mucurico Working, que é uma solução para quem está começando, para quem não tem condições ainda de montar o seu próprio espaço, que você tem a recepcionista que você utiliza, tem a sala pronta, está tudo limpo, o ar-condicionado pocando,
1: internet de alta velocidade,
0: segurança,
1: cafezinho.
0: Ou seja, tem todas as soluções, você loca por... hora, por dia ou por mês, você decide qual a sua necessidade e você começa a trabalhar, não espera estar perfeito para começar.
1: Isso.
0: É uma solução maravilhosa, né?
1: Resumindo.
0: E por pouco o Teofotônio ia perder esse espaço.
1: Iria descontinuar.
0: Por isso vocês abraçaram esse negócio.
1: Abraçamos a causa. E ficamos muito felizes, né?
0: E nós também, por vocês terem, porque se tivesse acabado, a gente ia dar um passo para trás.
1: Para trás. E recebemos muitos feedbacks, né?
0: Sim.
1: Nossa, que bom que vocês vão continuar.
0: Que bom.
1: Então, resumindo, é esse espaço mesmo que a gente chama de compartilhado.
0: Uh-huh.
1: Mas é um compartilhado que a pessoa que utiliza pode se considerar como dela.
0: É.
1: A partir do momento que ela está ali, é o espaço que ela faz parte, que ela tem ali a presença dos seus clientes como seu. E é isso que a gente gosta. É como se fosse uma casa, a sua casa. Né? Ou então seu escritório, né? Para vários. São advogados, arquitetos, cerimonialistas, aí tem estudantes que tem aqui estúdios, que a gente chama, que são lugares fechados, mais isolados, para estudar, colocar seu projeto em prática. Nós temos também, né, as mesas compartilhadas lá, que tem custo acessível e que você está em um ambiente corporativo para, né, colocar seu computador, colocar suas coisas, pode deixar fixo, pode alugar por hora. Então, o que eu acredito é que você tem uma solução completa, com todos os itens que você falou, para que você demonstre uma estrutura para o seu próprio cliente e para você mesmo.
0: Claro.
1: E uma solução, sabe, para quem trabalha home office, que fica cansado? Gente, dá uma saidinha do home office.
0: Sai de casa.
1: Vem aqui para o coworking, trabalha na estrutura, né? Faz híbrido. Trabalha um pouco em casa, trabalha aqui.
0: Respirar um ar, nem um ar novo.
1: Exato, sem ter aquele compromisso, né, ali mensal de estar pagando com, né, demanda ou sem, né, com clientes ou sem clientes, não. Aqui você aluga sob sua demanda, conforme a sua demanda.
0: É maravilhoso, essa forma de negócio realmente, ela não podia morrer.
1: Não.
0: E que bom, e isso já foi desde janeiro?
1: Né? Iniciamos, no caso, fevereiro, oficialmente, né, nós assumimos.
0: Fevereiro.
1: Fevereiro.
0: E por que, que eu tô aqui hoje, gente? Porque 9 meses atrás, o meu primeiro episódio, na verdade, 3 episódios, a gente gravou aqui no Mucuri.
1: Aham.
0: Então, assim, era uma necessidade minha recomeçar essa temporada contando essa história e nos unindo mais, porque antes o Mucuri Coworking era de 2 sócios, hoje é de 2 sócias, então a gente vai contar, hoje estamos contando a história da Eliane e na semana que vem estaremos contando a história da Marília, que é a sócia dela,
1: isso.
0: E com isso contando a história desse monumento que é tão necessário para nossa cidade, né?
1: Exatamente.
0: E a gente quer falar um pouquinho mais sobre a vida dela, isso não acabou não, gente. E essa mulher que faz, vamos lá, começou aos 14 anos, uma contadora,
1: uhum,
0: professora universitária,
1: isso,
0: aí abriu uma agência de contabilidade, escritório de contabilidade, aí daqui a pouco uma agência de recrutamento,
1: e
0: daqui a pouco se tornou sócia desse empreendimento gigante que é o Mucuri Coworking. E aí a gente faz conta, peraí, ela dorme, ela tem família, como é que é? Ela dorme assim de pendurada na árvore para poder ganhar tempo? Não, ela é mãe, ela cuida da própria casa, ela tem uma filhinha de 8 anos de idade, ela gosta de cozinhar, ela canta.
1: Eu canto.
0: Filha, como assim?
1: Faz aula de violão.
0: É,
1: o professor tá lá.
0: Ainda tem aula de violão.
1: Faço aula de violão. Como assim?
0: Conta.
1: Então,
0: como
1: acho
0: assim?
1: Tudo tem que ter equilíbrio, né?
0: Sim.
1: Não vai adiantar.
0: E é isso que te tira dessa pressão, né?
1: Exatamente.
0: É ali que você desliga.
1: A música, cuidar da casa.
0: Cuidar da casa.
1: Eu sei que...
0: Eu gosto também, tá?
1: Eu
0: acho terapia. Organização me deixa calma. A limpeza, a organização.
1: Você coloca música pra ir arrumar a casa?
0: Não, eu coloco. Que eu fico conversando comigo.
1: Com você.
0: É.
1: Aí eu coloco a música e eu vou cozinhar, eu vou arrumar. E eu
0: cozinhar,
1: gosto.
0: Não sei, não. Eu gosto de comer.
1: Mas eu gosto
0: que cozinhe pra mim.
1: Mas eu convite, tá? Pra ela, a gente fazer um prato pra ela.
0: Eu vou com muito prazer. Nem foi de propósito, mas já tô aceitando
1: já tá
0: o convite.
1: Vendo. Agora tá gravado, né?
0: Já tá. Agora
1: tá
0: já
1: gravado.
0: Não tem volta.
1: Então, o que que acontece? Para mim tem que ter equilíbrio.
0: Sim.
1: Né? Então, assim, não adiantaria nada, assim, né? Todas essas coisas, né, que são materiais,
0: exatamente,
1: querendo ou não, são materiais. E não cuidar da parte que acaba caminhando para o espiritual.
0: Exatamente.
1: Né? Que é você mesmo, internamente, né?
0: Sim.
1: Seu bem-estar. A questão de dormir, né? Algo que eu tenho me preocupado. Em alguns momentos, acabo dormindo pouco. Mas é algo que fica no meu pensamento para mim organizar.
0: Mais
1: porque,
0: tempo.
1: Gente, quando durmo pouco, o dia fica péssimo.
0: Eu não sei dormir pouco.
1: Então, eu tenho me dividido, né? Nessas questões de tentar dormir cedo e fazer atividade física, porque eu contei para você, né?
0: Exatamente. Eu também odeio atividade física, mas pelo menos eu durmo.
1: Mas eu não posso me dar esse luxo também em ninguém, porque eu tenho, né? Eu venho de um histórico de obesidade.
0: E você fez a cirurgia.
1: Fiz uma cirurgia, gastroplastia. Eu pesava 134 quilos.
0: Uau, você,
1: né,
0: tá maravilhosa, amiga.
1: Então, aí foi uma redução de 70 quilos.
0: Uau. E ela não tem uma pelanca, tá,
1: graças,
0: gente?
1: A Deus.
0: Que ódio.
1: Não fiz procedimento.
0: Olha esse rosto maravilhoso, todo no lift natural.
1: Olha quem tá falando, né?
0: Ai, ai.
1: Maravilhosa ela também, que nem parece que tem a idade
0: ai,
1: que tem.
0: Ai, gente, a mão tá quase cheia já.
1: Não é?
0: Não,
1: então,
0: é.
1: Assim, é uma questão de genética, né? Igual a dermatologista falou. Mas também, assim, de cuidados, né?
0: Cuidados.
1: Porque desde quando eu comecei o tratamento, não deixei de fazer atividade,
0: sim,
1: né? Me cuidar, fazer exames, né? Tomar vitaminas, gente, independente se fez cirurgia ou não, tem que repor,
0: tem que,
1: né,
0: repor
1: as vitaminas. E isso vai contribuindo para o seu corpo e bem-estar para
0: e
1: o trabalho.
0: E a sua mente fica bem, né?
1: Fica
0: pra
1: bem.
0: Pra dar conta de fazer tudo isso.
1: Por exemplo, a música. Eu vou tirar o tempo, sim, pra ensaiar, pra tirar a música, pra estudar a música. Porque é uma forma que eu tenho de me conectar com Deus.
0: Com Deus.
1: Né? E eu gosto, eu vivo pra isso.
0: Sim.
1: E eu quero levar isso pra outras pessoas.
0: Que lindo.
1: E eu faço isso hoje através da música, que é levar consolo, levar
0: que
1: abrigo, né, na parte espiritual para as pessoas através
0: que
1: da
0: maravilhoso.
1: Música. Então eu vou lá, eu canto sim, eu falo de Deus, e qualquer oportunidade que eu tenho, eu tô falando também de Deus, porque eu já vi muitas pessoas, inclusive eu, né, de me sentir melhor, de ver que tem esperança nesse mundo doido, que
0: com
1: o mundo tá louco.
0: Tá louco.
1: Através, através, né, aí de uma esperança eterna, né, de que existe, né, algo melhor pra gente na eternidade, com né, do ladinho de Deus, né?
0: Pior
1: do
0: que tá, não pode ficar.
1: É isso aí, então, então tem que ter esse equilíbrio, eu faço sim, então,
0: você
1: eu tenho
0: busca,
1: que ter a rotina, né, da sim. casa, da Rafa, que é minha filha, que ama sim. brincar, né, ela esses dias me falou assim, ô mamãe, vamos brincar daquela brincadeira de cobrir a cabeça aí, cadê gente. A Rafaela? Ô gente,
0: oh, meu Deus.
1: É isso aí, Saca, eu brinco delícia. Com ela assim, gente, cadê a Rafaela?
0: Cadê a Rafaela?
1: Aí depois é minha vez, tá, a vez da mãe cobrir a cabeça
0: eu
1: com a coberta, ela, cadê mamãe?
0: Uma brincadeirinha pra vocês, bem lúdica, que é o monstrinho do nome, eu fiz com meu sobrinho ontem, ele tem 17, só que ele é especial, então a gente faz as brincadeirinhas, tipo, cadê a Rafaela até hoje? Então, assim, o monstrinho do nome é muito fofo. Vou mandar pra vocês. Ela vai amar, ela vai amar.
1: Eu quero. Então, tem que, né? Se a gente tem filhos, nós temos que nos dedicar pra eles também.
0: Exatamente.
1: E, então, assim, tem que se dividir. Aí eu me divido pra poder fazer uma aula de música e pra poder, né, cantar e estar com a minha equipe de louvor, de também estar com a Rafaela e levar ela no parquinho pra brincar. E também cuidar da casa, né?
0: Cuidar
1: da roupa. É muita coisa,
0: olha,
1: gente, é muita coisa, né? Mas eu acho que tudo se divide, né?
0: Sim.
1: Eu vou ali pela manhã, geralmente eu, né, acordo mais cedo, faço essas atividades, depois eu despacho, né? Que eu falo que eu despachei a Rafaela.
0: Agora,
1: aí vai,
0: CNPJ
1: do trabalho,
0: em ação.
1: Em ação. É. E aí vai fazendo isso até você vai conseguindo encaixar.
0: Conciliando.
1: E nunca deixando, né, as
0: sim.
1: responsabilidades.
0: E a sua família é grandona.
1: A minha família é enorme. Ela não é grande, ela é gigante. Eu tenho, gente... Primeiro vou começar, que eu tenho os meus quatro avós vivos. Quem tem esse privilégio? Eu tenho os pais da minha
0: que
1: mãe.
0: Que lindo!
1: Que
0: sorte a sua,
1: que
0: tá?
1: Sorte a minha.
0: Que sorte a
1: sua. Conheci duas bisavós vivos,
0: Uau.
1: Né? Eles têm aí na casa dos 80 anos, estão lá. Moram aqui, então, falando, olha que privilégio.
0: Por isso você
1: pertinho,
0: vem
1: um
0: tanto,
1: apoio,
0: né?
1: No outro, na outra.
0: Uhum.
1: E aí, Erika, aí de tios, né? Cada um deles tiveram em torno de 13 filhos, gente, 26 tios. Quem tem 26
0: e
1: tios,
0: todos,
1: levanta a mão aí.
0: Estão todos vivos.
1: Alguns, né, já faleceram.
0: Tá.
1: Mas por questões adversas, né?
0: Sim, natural.
1: Porque a família é muito grande,
0: sim.
1: né? Mas a maioria, né?
0: E vocês fazem aquelas festas de família,
1: faz,
0: junta todo mundo?
1: Festa na roça, entendeu? Tem históricos aí, vídeos, né? Se juntam, né? Sim, a minha família, ela tem essa característica.
0: Que gostoso.
1: Que é a origem, né? A origem deles é a origem de fazenda, de roça, de caseiro,
0: sim.
1: né? Daqueles, os
0: sim.
1: pais, porque tanto de menino... Era assim, né? Essa é a origem da minha família.
0: Uh-huh.
1: Que começaram a migrar pra cidade aos poucos.
0: Buscando...
1: Aí vem o outro que fica
0: qualidade
1: na casa de um
0: de vida,
1: fica...
0: né?
1: Exatamente.
0: E uma coisa que você me falou que ficou muito marcado para mim foi... Nós viemos aos poucos, nós morávamos na zona rural, nós viemos aos poucos para a cidade. E a nossa família, que era muito humilde, nos proporcionava alimentação e moradia. E o resto a gente foi buscar. E todos os irmãos fizeram faculdade. E hoje vocês conseguem proporcionar para os seus filhos o que vocês não tinham. Mas sem amolecer, né? Não é
1: totalmente.
0: Dar vida boa para eles, porque senão eles também não vão valorizar.
1: Não.
0: E isso é uma coisa que realmente faz muita diferença nos dias de hoje, né?
1: Sim.
0: Acho que a gente trabalha tanto... Eu sou mãe de pet, então meus pets são muito... desorientados, tipo, eles não têm disciplina nenhuma, tá, gente? Mas os filhos das minhas amigas, eu vejo, assim, o difícil que é educar um filho hoje, né? Então, é mérito da sua família, mérito de vocês.
1: É.
0: Eu queria encerrar esse primeiro episódio com uma palavra sua, um conselho seu para quem está começando agora, ou para quem está passando por algum processo no empreendedorismo que... aparentemente é o fim, eu vou desistir, já deu para mim, porque eu sei que você tem aí tanta bagagem, tanta coisa incrível para falar, então a gente queria encerrar com esse seu depoimento.
1: Então, eu acredito assim, eu tenho, né, 42 anos, então, eu comecei com 14, muito velha, tá?
0: Idosa!
1: Tenho 42 anos, mas aí, por ter começado cedo,
0: sim,
1: eu posso falar que eu tenho mais de 20 anos, né?
0: Sim.
1: De experiência construída, assim, aos pouquinhos, sendo costurada.
0: Sim.
1: E, né, nessa, em toda essa trajetória eu tive, né, erros e acertos,
0: sim,
1: inclusive com prejuízos financeiros,
0: claro,
1: né? De todo tipo que vocês podem pensar. Escolhas erradas,
0: uhum,
1: mas que me fizeram ter mais experiência. E como eu disse para você, uhum, saber as diversas formas de como não se fazer algumas coisas. Hoje eu posso falar, uhum, isso. É, então, assim, o meu conselho é o seguinte, primeiro passo, né, é você traçar um objetivo. Você tem que ter um objetivo.
0: Uhum.
1: Se você não colocar algo ali na frente que você quer alcançar, aí você não sabe onde você vai chegar. Então,
0: uhum,
1: sem esse objetivo, você não tem um caminho ali para poder percorrer. Depois desse objetivo, aí você tem que entender que não vai ser fácil,
0: sim,
1: né? Não costuma se ser fácil. Se tem alguém aí, gente, que foi fácil, fale, né? Que é pra gente também poder compartilhar.
0: Como é que faz pra ser fácil?
1: Levanta a mão. Porque, pelo menos até hoje, todos que eu conheci, olha que são muitas histórias, né? Porque eu trabalho com isso, eu trabalho com essas pessoas. Né, de ter assim, empresários na minha frente chorando. Então, assim, então dá para entender e ver que não é fácil. Então,
0: sim,
1: aí o importante é a persistência, mas tudo assim, mais calculado.
0: Sim.
1: Porque também não adianta sair só fazendo.
0: Sim.
1: Então tem que ter o objetivo, começa ali a traçar, né, as suas metas, entender mesmo, buscar. E uma coisa muito importante que eu não posso deixar de falar. É buscar profissionais para te ajudar.
0: Exatamente.
1: Então, hoje, eu trabalho com soluções, para sair só fazendo.
0: Sim.
1: Então, tem que ter o objetivo, começa ali a traçar, né, as suas metas, entender mesmo, buscar. E uma coisa muito importante que eu não posso deixar de falar, é buscar profissionais.

0: as áreas que você não é. E aí é que entra essa questão de você buscar a ajuda para isso. Tem custo? Tem, mas entenda que vai ficar mais barato do que lá na frente, quando você voltar,
1: Certeza.
0: né, para poder
1: Com
0: começar.
1: certeza.
0: Então, né, ter a ajuda de profissionais é essencial. Então, sente, faça orçamento, converse, busque, porque aí você vai ter mais assertividade, né? Como eu falei daqueles sócios que buscaram a viabilidade, eles estão corretíssimos, né? Porque
1: Corretíssimos.
0: agora eles já têm algo mais assertivo. E, neste caso, a persistência através da resiliência, né? Tem que ser resiliente, gente. Tem que respirar fundo, tem que começar de novo, né? Se cair, levanta
1: Levanta.
0: de novo, de novo, de novo. Eu não tenho fim, não, tá? É, porque não tem
1: É,
0: fim.
1: a vitória não é para
0: Mas
1: os
0: como
1: fracos.
0: conhecimento de causa, eu posso dizer hoje que você é, né, assim como pegando a história da criativa, eu e a Marília iniciamos sozinha, nós duas, e hoje a gente, né, somos quase 20
1: Quase
0: trabalhando,
1: 20.
0: né, em menos de 10 anos, né, de história juntos, construída,
1: É o
0: e que nós
1: crescimento.
0: fizemos isso que eu estou falando, né, caímos e levantamos várias vezes, reinvestimos, né, e não desistimos.
1: É isso, pessoal. Não poderia ter começado de uma forma melhor. Eu estou absolutamente apaixonada com a sua história de vida. Eu falo que a cada novo episódio eu ganho uma amiga. Normalmente eu não as conheço até que, e depois acabou, não sai mais do meu ciclo. Muito obrigada, foi um prazer enorme contar a sua história aqui. E até a próxima, pessoal. Um beijo no coração. Tchau, tchau.
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6: 9:59.
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1: 10:30.
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0: 11 e 1.
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0: 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Meio-dia e 32.
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2: 1 e 2.
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0: Essa é aquela canção pra quando você acordar, coloca ela, para que ela te inspire, te decorar.
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1: 2h31.
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1: 4 horas.
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1: 5 horas.
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1: 7 horas.
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0: 7:30.
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0: 92.
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0: 8:31.
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